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Olá, galera, muito boa tarde, tudo bem, tudo joia, sejam bem-vindos a esta edição chuviosa, temporal lá fora, pero aqui dentro, sol em duas cores, la verde e amarela que você gosta e que pode pedir, por supuesto, al 095-105-913 SMS WhatsApp, la música que vos querés disfrutar está aqui com nosotros, com a gente, claro que sim. Dale, sin más, menos palabras, más música, subí el volumen. Así arranca esta edición de quinta-feira de Brasil en FM, vamos la.